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1: O programa da parada da paródia. Ah, pois é. Chegou mais uma dose bem aviada de Rapidinhas. De certo sabem, talvez até por experiência própria, estou na moda às rapidinhas junto à máquina das fotocópias. É que, num instante, são logo muitas seguidas. Ai, cala-te boca, cala-te boca!
3: Ai, ai, quem me dera ter o talento de Tony Carreira para ser sim, um cantor top, que sim, um top de fãs, umas atrás das outras.
4: Pois olha, eu não preciso de talento para me lançar como cantora. Comprei uma máquina de fotocópias e a coisa está feita.
3: Bem feita! Bem feita! Bem feita!
1: Tony Carreira diz que estão a fazer uma campanha suja contra ele.
5: Sim, e ninguém faz nada.
1: Olha, eu estou disposta a lavar os pratos e a pôr tudo em pratos limpos.
5: Não me digas. E os pratos são em formato CD original ou pirateado?

0: Número 69.
1: Pronto, senhor sargento.
0: Aqui não há tratamentos por senhor. Aqui tu tratas-me por meu sargento.
1: Meu sargento. Bem, eu não queria parecer abusador, oh, meu sargento.
0: Olha lá, que maneiras são essas de marchar?
1: Sabe, é que estas botas dão muito mal andar, meu sargento. Posso ir buscar os meus sapatos de salto alto, posso? Lá vai a marcha da alegria, a mais linda de Lisboa. Pó, pó, pó, pó, pó, pó, pó, pó, pó, pó.
0: Soldado 69, que cantoria vai ser essa? Não sabes marchar em silêncio, não?
1: Por acaso não, meu sargento. É que não me dá jeito nenhum, porque eu sempre marchei assim a cantar, sabe?
0: Marchaste? Mas onde é que tu marchaste assim a cantar? Posso saber?
1: Ai, na marcha do meu bairro, meu sargento. Como havia falta de raparigas. Ai, eu entrava sempre.
0: Atenção! São precisos voluntários para uma missão no Afeganistão.
1: Eu, meu sargento.
0: Tu? Mas olha lá, ó, 69. A missão é para ser nas montanhas do Afeganistão. Tu tens alguma prática de missões assim em altitude?
1: Ai, imensas, meu sargento. Ai, olha, meu sargento, em Lisboa fiz imensas missões no alto do Parque Eduardo VII.
0: Ora bem, hoje vamos aprender alguns métodos de disfarce e camuflagem.
1: Vamos? Ai, falo por si, meu sargento, porque eu já não tenho nada para aprender nesse aspecto.
0: Ai, sim, então diz-me lá, o que é que tu sabes acerca de disfarces e camuflagem?
1: Ah, tudo, tudo, tudo, meu sargento. Às vezes até me disfarço de loira e já me tenho confundido com a Lili Canessas. Mas, para melhor, para melhor...
0: Soldado 69!
1: Sim, sim, meu sargento!
0: Que buracos são esses aí nas tuas calças?
1: Ah, fui eu que os fiz para as calças ficarem assim mais fresquinhas. É o último grito da moda!
0: O último grito?
1: Sim, meu sargento! E não esteja para aí a gritar comigo, porque este estilo é de um superior seu, está bem?
0: Um superior meu? Mas qual superior?
1: Então o tenente. O meu sargento Góvio falar no tenente, não?

0: agências de rating retiraram Portugal do lixo. E a Troika, o nosso papão, como se nota, já não nos papa.
1: Não querias mais nada? Ajoelhou! Vai ter que rezar! Aqui é que fica o serviço de estrangeiros?
2: É sim, faça favor.
1: É para fazer o serviço.
2: Casa de banho, última porta ao fundo.
1: O quê? Para naturalizar aqui este puto tem que ser na casa de banho? Bolas, afinal isto é de lixo.
2: Ah, é para naturalizar o puto? Nome?
3: Mr. Trikes.
2: Como é que isso se escreve?
3: Com capa.
2: Com capa? Não pode ser. Para se naturalizar tem que mudar para um nome português. E em português não há nomes com capa. Natural de?
3: A mim ser americano, ser primo do Pato Donald e do Pateta e do Rat Mickey.
2: Aqui tem. São 100 euros. Agora vou ali ao guichê em frente para mudar o nome.
1: Aqui estão os 100 euros.
2: Pronto, leva o carimbo e daqui estão despachados.
0: Passa a favor.
1: Ali a sua colega mandou-nos cá porque eu quero naturalizar este puto. Mas ele chama-se Troikas com capa. E a sua colega diz que ele tem que arranjar um nome mesmo português.
0: Muito bem, tem o papel.
3: O meu papel é crescer neste país à sombra de bananeira.
0: Eu refiro-me ao papel do requerimento que a minha colega passou.
1: Está aqui, é este.
0: Ah, deixa ver. Muito bem. Ora, o pedido para a mudança de nome custa 100 euros.
1: Aqui estão os 100 euros.
0: Levo ao carimbo e vou ao guichê aqui ao lado para confirmar o novo nome.
2: Faça favor.
1: E venha aqui ao guichê do lado para confirmar a mudança do nome deste puto que se naturalizou português.
3: Vim da América para poder viver sem trabalhar num país à beira-mar.
2: Isso é que era bom, não era?
3: Olha, mestre, look, quer uma pastilha elástica, quer?
2: Não, obrigadinha, meu menino. Ora, qual era o teu nome antes da mudança para português?
3: Troikas.
2: É isso, cá está. A mudança do nome custa 100 euros.
1: Aqui estão os 100 euros.
2: Muito bem. A partir de agora passa a chamar-se Troca Tintas.
1: Troca Tintas? Mas isso é perfeito. Ele assim vai crescer com uma grande pinta.
3: Isso mesmo. Eu quero ser um grande, um big pintarolas.
2: Não querias mais nada?
3: Juro.
2: Juras?
3: Ah, pois juro. Juro e mais juros. Com os juros que me pagam, eu juro que vou viver a grande.
2: Bolas, mas que grande troca tintas.
1: Pronto. É melhor ficarmos por aqui. Aqui estão os 100 euros.
2: Está carimbado.
4: Querida, se queres mesmo fazer a salada de tomate, tira as peles, por favor. Ah, mas depois dá-me as peles, ok?
2: Pensa agora. Mas para que é que queres as peles dos tomates?
4: É para ajudar a uma costureira que eu conheço e que trabalha muito bem. É o casaco de peles que tu queres para o Natal, não é? Ela faz umas cópias que parecem mesmo originais.

0: Ando tão distraída, tão distraída.
1: Ah, sim? Então o que é que aconteceu, Rica?
0: Ai, Rica, ontem mandei vir o massagista e chamei o canalizador.
1: Ah, e depois,
0: Ai, depois, Rica, quando eles vieram, só ao fim de uma hora, é que eu percebi que quem me estava a fazer a massagem era o canalizador.
2: Ai, Rica! Ai, não me diga que ele já estava com os dedos no cano.
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18 de junho. Bom dia, seja muito bem-vindo a esta edição de mais um programa de manhã e vamos estar consigo até às 10 horas. Sempre com grandes músicas, músicas novas, grandes recordações, clássicos como estes que escolhemos para o início desta edição. São os Cajagogô. Lembra-se do Limão? Era ele que estava à frente, precisamente, deste grupo.

e na piscina municipal de Avanca. O processo vai decorrer de forma faseada até setembro e inclui várias modalidades destinadas a diferentes faixas etárias, com destaque para a natação para crianças e adultos, hidroginástica hidrofuncional, circuito aquático funcional e ginástica sénior. A oferta desportiva municipal pretende incentivar a prática regular de exercício físico e promover hábitos de vida saudáveis, acompanhando todas as fases da vida. Até ao dia 30 de junho decorrem as revalidações de adultos que pretendam manter-se nas mesmas turmas, nomeadamente nas modalidades de natação de adultos, hidroginástica, hidrofuncional e circuito aquático funcional para alunos com inscrição ativa até junho de 2026. Também já estão abertas as revalidações e novas inscrições para as turmas de ginástica sénior destinadas a participantes com mais de 50 anos. A partir de 23 de junho começam as revalidações das turmas Estrelas do Mar e Tartarugas Transição. Em julho seguem-se as restantes turmas infantis. A partir de dia 7, as turmas Tartarugas e Cavalos Marinhos e a partir de dia 9, as turmas Crocodilos, Focas, Golfinhos e Tubarões. Para os adultos que pretendam mudar de turma, as revalidações arrancam a 14 de julho. As inscrições para alunos que ficaram em lista de espera na época 2025-2026 começam a 21 de julho para crianças e a 23 de julho para adultos, sempre sujeitas à disponibilidade de vagas. Já as novas inscrições para adultos arrancam a 9 de setembro e para as crianças a 11 de setembro, abrangendo as atividades disponíveis no Complexo de Desporto e Lazer e na Piscina Municipal de Avanca. As revalidações podem ser feitas através do portal cmestarraja.esports.com.pt ou presencialmente nos balcões de atendimento das duas piscinas. O município de Albergaria à Velha está a desenvolver várias intervenções de proteção do território contra os incêndios rurais, no investimento de cerca de 491 mil euros acrescidos de IVA, financiado pelo PDR 2020 PEPAC. Os trabalhos incluem ações de restabelecimento da floresta, proteção de linhas de água, controle de espécies invasoras e recuperação de infraestruturas florestais. Entre as intervenções previstas estão a manutenção de cerca de 425 hectares de faixa de gestão de combustível e a recuperação de aproximadamente 70 km de rede viária florestal, com limpeza de caminhos, regularização de taludes e melhoria das condições de circulação. O projeto contempla ainda a proteção de cerca de 88 hectares de linhas de água através de soluções naturais que ajudam a reduzir a erosão, melhorar a detenção de água no solo e recuperar os ecossistemas. Com estas ações, o município pretende reforçar a prevenção dos incêndios rurais, melhorar o acesso aos meios de combate e tornar o território mais preparado e resiliente face ao risco das alterações climáticas. A piscina descoberta de Valdílhavo já reabriu ao público. A pensar nos dias mais quentes que se aproximam e no final do ano letivo, a Câmara Municipal de Ílhavo promoveu um conjunto de intervenções neste equipamento municipal, garantindo melhores condições de utilização, conforto e segurança para todos os utilizadores. O espaço contará igualmente com a presença de nadador salvador durante o período de funcionamento. Destinada ao usufruto da população, em especial das famílias, crianças e jovens, a piscina municipal de Valdílhavo afirma-se como um espaço de lazer, convívio e bem-estar ao ar livre. Sendo um equipamento público de utilização coletiva, a Câmara Municipal apela ao respeito pelos restantes utilizadores, pelas instalações e pelas regras de segurança e convivência, contribuindo para que todos possam desfrutar deste espaço nas melhores condições. Os horários de funcionamento da piscina municipal de Valdílhavo podem ser consultados no site da Câmara Municipal de Ílhavo. Terminamos assim este bloco informativo. Eu regresso às 8h30.

0: E eu continuo com o João Miguel Matos. Até já.
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2: E agora vamos olhar os jornais, começando precisamente pelos jornais desportivos, depois da paupérrima exibição de Portugal no início deste Mundial. Assim não dá. É a manchete do jornal A Bola. Muita bola, poucas oportunidades e falhanços. Referência também para o treinador que diz que falar em ganhar o Mundial não ajuda a ganhar jogos. Vou olhar agora para o jornal Record. Assim não vai dar Portugal, é a manchete. A seleção tem de jogar muito mais para cumprir o sonho. Referência de primeira página também para Ioannidis, que vem com tudo para o início da época no Sporting. O grego está pronto para a pré-época, que começa sem Suárez. No Benfica, Marco Silva estreia-se contra o Saint-Gallen da Suíça. Referência para o Leeds, que volta para negociar Zaidu do Futebol Clube do Porto. A edição de hoje do jornal O Jogo destaca bola fora, desilusão na estreia da seleção com uma exibição pobre de CR7 e companhia. Passamos agora para a edição dos jornais de economia. O jornal económico dá conta da estabilidade dos preços das casas, que ainda está longe. Montenegro deixa a porta reaberta para André Ventura e ainda BCP, que vale mais de 1 euro por ação 11 anos depois. Já a edição do Jornal de Negócios traz como principal destaque impugnação de despedimentos, que sobe há 3 anos consecutivos. Ações do BCP já valem 1 euro, mas manter subida será muito difícil e resgatar a democracia do mercado. Agências de viagens esperam que as rotas canceladas possam voltar, rotas do Médio Oriente, e ainda a Sumol com Paulo, que aponta vendas de 500 milhões de euros em 2028. Um olhar agora para a edição do Correio da Manhã, destaque para o empate e a exibição miserável da seleção portuguesa frente ao Congo, e ainda referência para adjunto de ministra predador sexual que filmou abuso de menino de 10 anos. O início do verão vai ser com uma subida abrupta das temperaturas, e ainda um exclusivo do Correio da Manhã: presidente da Autoridade de Seguros e Fundos de Pensões, gestor público, acumula salário de 12.951 euros com pensão. A junta reforma superior a 6 euros. No total, Bernardino recebe 19 mil euros de salário. Referência também para o governo aberto a negociar o pacote laboral com o Chega, e referência para a edição de hoje do Jornal de Notícias para o empate de Portugal. A ranger no Texas é a manchete. Investigação a mortes em lares de Lousada esteve parada 1 ano em Lisboa, e o fim da bazuca europeia, que coloca em risco 2 mil empregos do Estado. A edição de hoje do Jornal Público refere Portugal, Congo, mau resultado e péssima exibição. O Tribunal anula a colocação do 80 inspector-chefe da Polícia Judiciária, e o Banco de Portugal, que foi condenado a pagar 30 mil euros por assédio moral. A edição do Jornal de Notícias traz à primeira página troca de cartas de condução estrangeiras por portuguesas, que cresceu 26,3%, e ainda o empate com sabor a derrota de Portugal frente ao Congo. São os temas que marcam a revista de imprensa desta quinta-feira, 18 de junho, nesta altura 7 horas e 41 minutos.
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Este é o jovem cantor português Lucas Hortet, ele que vai atuar no Festival Jardins do Marquês, já no próximo dia 26 de junho, portanto da manhã a 8 dias, vai abrir a noite de um concerto onde conta também com o brasileiro, do cantor brasileiro Baco Exudo Blues. 7h47, Tiago Nacarato e Luís Trigacheiro.

sonoridades do flamenco. Chaylo Preto. Vem aí a Canção do Tempo, que é uma música bem conhecida, escrita pelo famoso poeta José Carlos Ari dos Santos e com música do Fernando Torto. Uma das versões mais bonitas faz parte precisamente deste projeto chamado Rua da Saudade, lançado em 2009, onde é cantada por Luanda Cosetti e Mafalda Arnoux.

Aqui está uma parceria de José Carlos Rosário dos Santos com o Fernando Tordo, os autores desta música interpretada aqui pela brasileira Luana Cosetti e a Mafalda Arno. 22 graus é hoje a máxima prevista para Estarranja, 20 para a Mortosa e também para o Faro. A música nova da Luísa Sonza.

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Seja muito bem-vindo. Esta é a segunda hora de emissão de mais um programa da manhã. A cantora Olivia Rodrigo tem um álbum novo. Este é um dos temas, chama-se The Cure.

0: Esta é mais uma música nova da Olivia Rodrigo, esta cantora californiana, compositora, atriz de grande sucesso no mundo da música pop mundial, nascida na Califórnia. Ela começou a carreira como atriz na Disney e rapidamente tornou-se numa das maiores estrelas da sua geração.
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0: Bom dia, são 8 horas e 12 minutos.

Música do Stefan Sanchez. E agora vem aí uma cantora chamada Ella Ray. Eu conheço três cantoras com este nome: uma espanhola, de Málaga, uma belga, de Antuérpia, e ainda uma britânica.

Ella Roy. Oficialmente não existe nenhuma informação confirmativa sobre o país de origem desta cantora, desta artista. Ella Roy opera sob absoluto segredo e não dá entrevistas, não mostra o rosto real e não partilha detalhes da sua biografia. A maior suspeita entre os críticos e criadores de conteúdos é que Ella Roy não seja uma pessoa real, mas sim um projeto musical gerado por inteligência artificial. Música nova. Quem é real é a Natalie Imbruglia, que tem esta música nova.

que está em estreia absoluta esta música nova de Natalie Imbruglia, Upside Down. Os britânicos Jamiroquai vão atuar em Portugal, precisamente de 2 a 1 mês. Vai ser no Festival Cool Jazz, no Hipódromo Manuel Passolo em Cascais, e o concerto já está esgotado. Super Fresh é o nome da música que vamos ouvir.

A música dos Jamiroquai que acabamos de escutar. A estrela pop Katy Perry vai estar no Rock in Rio Lisboa e só faltam 2 dias para ela entrar em palco.

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2: Bom dia, estamos de regresso a mais um bloco informativo. A Câmara Municipal de Estarreja dá início ao procedimento regulamentar para a elaboração do projeto de regulamento municipal de gestão de resíduos urbanos e limpeza pública do município de Estarreja, aprovado pelo órgão executivo na sua reunião ordinária de 11 de junho de 2026. O objeto do regulamento é a definição das regras a que obedece a prestação de serviços de gestão de resíduos urbanos e limpeza pública. Poderão constituir-se como interessados no procedimento de elaboração do projeto de regulamento pessoas singulares e/ou associações legalmente constituídas que pretendam apresentar contributos mediante manifestação de interesse dirigido à Presidente da Câmara Municipal de Estarreja, no prazo de 30 dias a contar da data de publicação do início do procedimento, através de comunicação escrita para o endereço de correio eletrónico da autarquia geral@cm-estarreja.pt. Aveiro volta a ser palco da criatividade e da cultura com mais uma edição do Festival dos Canais. Organizado pela Câmara Municipal de Aveiro, através do Teatro Aveirense, o evento decorre de 15 a 19 de julho

0: nacionais e internacionais. A edição de 2026 destaca também a participação da comunidade local com projetos como a Fanfarra dos Canais e espetáculos que juntam músicos e artistas aveirenses. A música contará ainda com nomes como The Gift e Carminho. O Festival dos Canais inclui propostas para todas as idades, com atividades para famílias no Jardim das Brincadeiras e momentos especiais como o grande espetáculo de rua Tava, da companhia francesa Great Ciel. Entre 17 e 19 de julho, o evento recebe também o Chef on Fire, uma experiência gastronómica ao ar livre, acompanhada por música. Com entrada gratuita na maioria das iniciativas, o Festival dos Canais volta a afirmar a Aveiro como um espaço de encontro, arte e celebração cultural. O município de Ilhavo vai dar início ao programa de apoio à esterilização de animais de companhia Esterilizar é Amar e Responsabilizar, projeto vencedor do Orçamento Participativo de Ilhavo 2025, que disponibiliza uma verba global de 30 mil euros para apoiar a esterilização de cães e gatos pertencentes a residentes no concelho. O programa tem como principal objetivo promover o bem-estar animal, incentivar a detenção responsável de animais de companhia e contribuir para o controle da população animal errante através da comparticipação dos custos associados à esterilização cirúrgica. Os apoios serão atribuídos sob a forma de reembolso parcial das despesas realizadas com a esterilização dos animais, mediante candidatura prévia e aprovação pelos serviços municipais. Os valores de comparticipação são de 97 euros para cadelas, 65 euros para cães, 66 euros para gatas e 40 euros para gatos. Podem candidatar-se os detentores de canídeos e felídeos residentes no município de Ilhavo, até ao limite de 4 animais por titular. Para serem elegíveis, os animais devem estar identificados eletronicamente e registados no Sistema de Informação de Animais de Companhia, possuir boletim sanitário atualizado e, no caso dos cães, ter vacinação antirrábica válida e licenciamento em vigor na respectiva junta de freguesia. As candidaturas serão analisadas por ordem de submissão e o programa manter-se-á ativo até se esgotar o montante global de financiamento. Após a aprovação da candidatura, os procedimentos de esterilização deverão ser realizados num centro de atendimento médico-veterinário localizado no município de Ilhavo. Os interessados poderão submeter a sua candidatura através de formulário eletrónico disponível na página do programa, devendo anexar a documentação necessária para comprovar a elegibilidade do pedido. Terminamos assim este bloco informativo. Eu regresso às 9h30. Continuo com João Miguel Matos. Até já.
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música chama-se The Best. É a nova de Conan Gray. 8 horas e 46 minutos. Vamos caminhando com mais música e música nova. Duas novas para ouvirmos: esta de James Blake, depois Callan Scott.

Kellan Scott e a sua música nova. E antes de terminarmos esta segunda parte, apresento-lhe Paul McCartney. E é com este The Girl Is Mine que comemoramos os 84 anos de vida do lendário ex-membro dos The Beatles. Nasceu a 18 de junho de 1942.

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1: Este é o hino oficial da nossa seleção portuguesa, chama-se É Tuga ou Nada. Depois da exibição miserável de ontem, é mais o Nada do que Tuga. Nove horas e seis minutos, bem-vindo então a esta terceira e última parte. Mundo Segundo e Sam the Kid. Eles que vão estar no dia 1 de agosto a atuar na Expo FACIC.
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1: 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Rúbrica no âmbito do projeto apoiado pelo Fundo para a Promoção dos Direitos dos Consumidores.
2: Há sempre, de modo estranho, alguma perplexidade quando, efetivamente, se inscreve numa qualquer fatura de um serviço continuado um valor que excede aquilo que terá sido objeto do contrato original. Uma explicitação. Uma fatura de comunicações eletrónicas. Se o valor do pacote for excedido, aí há gato. E o que diz a lei a esse propósito? Antes de o consumidor ficar vinculado pelo contrato ou oferta, o fornecedor de bens ou prestador de serviços tem de obter o seu acordo expresso relativamente a qualquer pagamento adicional que acresça à contraprestação acordada relativamente à obrigação contratual principal do fornecedor de bens ou prestador de serviços. A obrigação de pagamentos adicionais depende da sua comunicação clara e compreensível ao consumidor, sendo inválida a aceitação pelo consumidor quando lhe não tiver sido dada a possibilidade de optar pela inclusão ou não desses pagamentos adicionais. Quando, em lugar do acordo explícito do consumidor, a obrigação de pagamento adicional resultar de opções estabelecidas por defeito que tivessem de ser recusadas para evitar o pagamento adicional, o consumidor tem direito à restituição do referido pagamento. Incumbe ao fornecedor de bens ou prestador de serviços provar o dever ou o cumprimento do dever de comunicação. O disposto no presente artigo, que é o artigo 9A da Lei Quadro de Defesa do Consumidor, aplica-se à compra e venda, à prestação de serviços, aos contratos de fornecimento de serviços públicos essenciais de água, gás, eletricidade, comunicações eletrónicas e aquecimento urbano e aos contratos sobre conteúdos digitais. Isto é o que está na lei, isto é o que tem de ser escrupulosamente cumprido, sob pena de nada valer, sob pena de ser inválido o montante que se pretenda assacar ao consumidor.
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Este é o Juanes, ele que vai dar um concerto. 18 anos depois, regressa a Portugal e vai cantar os seus maiores sucessos, onde vai apresentar músicas também do seu último álbum. Vai ser na cidade do Porto, dia 26 de julho, mais concretamente no Super Rock Arena. As notícias já a seguir com a Joana Sousa.

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2: Bom dia. A Vila de Pardelhó recebe no domingo à tarde, dia 21 de junho, no Centro Cívico, a próxima sessão do programa Matinés Dançantes, uma iniciativa promovida pela Câmara Municipal de Estarreja, em parceria com as Juntas de Freguesia do Conselho. Dirigido ao público sénior e às suas famílias, o programa pretende combater o isolamento, incentivar o convívio e promover o bem-estar, criando espaços de encontro entre diferentes gerações. Ao mesmo tempo, reforça a importância da participação ativa do público de idade maior na vida comunitária, envolvendo também amigos e familiares e fortalecendo os laços sociais. A iniciativa recupera uma tradição antiga, os bailes de domingo à tarde, trazendo de volta memórias e promovendo momentos de partilha, com ambiente descontraído e acolhedor. Com música ao vivo e entrada livre, as matinés decorrem sempre entre as 15 e as 18 horas, convidando toda a comunidade a dançar e a celebrar. O programa integra um total de 7 sessões a realizar em todas as freguesias do concelho até novembro, no âmbito do programa municipal Viver Mais, assente em 4 áreas de intervenção: saúde e bem-estar, cultura e lazer, artes e saberes e solidariedade. As tardes de domingo ganham assim uma nova vida ao ritmo da música e da dança, abertas a todos quantos queiram participar. No próximo dia 20 de junho, pelas 16 horas, terá lugar na Oficina de Artes a apresentação do livro Não Sou Mariana, da autoria de Diana Lopes. Diana Lopes, natural da Mortosa, escreveu o seu mais recente livro, Não Sou Mariana, sob a chancela da Oficina da Escrita, uma narrativa divertida e inspiradora que ensina o valor da amizade, da aceitação e da família. Com humor e ternura, este livro celebra a amizade, a aceitação e o valor das conexões humanas. Esta obra é perfeita para leitores de todas as idades.

0: da 12ª edição da Academia Empreende Mais, promovida pelo município de Albergaria a Velha. Na Quinta da Boa Vista, Torreão, os alunos apresentaram os seus projetos de literacia financeira através de jogos, dinâmicas interativas, teatro, música e outras iniciativas criativas, demonstrando as competências adquiridas ao longo do ano letivo. A preparação para o evento decorreu no âmbito do programa No Poupar é que está o ganho, que abordou temas como gestão do orçamento, poupança, meios de pagamento, consumo responsável e economia circular. A iniciativa contou com a parceria da Fundação Copertino de Miranda e da Inova Ria, responsável pela componente tecnológica através do Scratch for All e da robótica. A 12ª Academia Empreende Mais envolveu mais de 700 alunos de vários níveis de ensino, reforçando a aposta do município na literacia financeira, empreendedorismo e sustentabilidade. Distinguido como boa prática pelo programa europeu Urbact, o projeto está também a ser partilhado com 7 cidades europeias através da rede de transferência Cidades Empreendedoras. Terminamos assim este bloco informativo. Eu regresso ao meio-dia. Continuo desse lado. Até já.
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0: Rádio, são 9 horas e 38 minutos, edição de quinta-feira de mais um programa da manhã.
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0: Este é um grande clássico do Bob Dylan. A música já tem uns aninhos, foi reeditada recentemente para lhe dar um toque especial da harmónica acústica. Vamos

sempre com grandes clássicos a rodarem por cá. Estamos a entrar na reta final desta edição. Vamos até às 10. Recorda que hoje as máximas não vão além dos 22 graus para Estarreja, 20 para Mortosa e 20 também para Ovar.

Estamos nos instantes finais desta edição de quinta-feira de mais um programa da manhã. Estamos com 20 graus nesta altura. Amanhã vamos ter uma previsão idêntica à de hoje, com uma temperatura também a rondar os 22 graus. No fim de semana temos subida da temperatura máxima. No fim de semana pode contar com uma temperatura a rondar entre os 24 e os 26 graus. Ray Charles para o final. Um abraço. Amanhã mais às 7.

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1: 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Pois é, chegou mais uma dose bem aviada de rapidinhas. Como de certo sabem, talvez até por experiência própria, estão na moda as rapidinhas junto à máquina das fotocópias. É que, num instante, são logo muitas seguidas. Ai, cala-te boca, cala-te boca!
3: Ai, ai, quem me dera ter o talento do Tony Carreira para ser, sim, um cantor top, que sim, um top de fãs, umas atrás das outras.
4: Pois olha, eu não preciso de talento para me lançar como cantora. Comprei uma máquina de fotocópias e a coisa está feita.
3: Bem feita! Bem feita! Bem feita!
1: Tony Carreira diz que estão a fazer uma campanha suja contra ele.
5: Sim, e ninguém faz nada.
1: Olha, eu estou disposta a lavar os pratos e a pôr tudo em pratos limpos.
5: Não me digas. E os pratos são em formato CD original ou pirateado?

0: Número 69?
1: Pronto, senhor sargento.
0: Aqui não há tratamentos por senhor. Aqui tu tratas-me por meu sargento.
1: Meu sargento. Bem, eu não queria parecer abusador, oh, meu sargento.
0: Olha lá, que maneiras são essas de marchar?
1: Sabe, é que estas botas dão muito mal andar, meu sargento. Posso ir buscar os meus sapatos de salto alto? Posso? Lá vai a marcha da alegria, a mais linda de Lisboa. Pó, pó, pó, pó, pó, pó, pó, pó, pó, pó.
0: Soldado 69, que cantoria vai ser essa? Não sabes marchar em silêncio, não?
1: Por acaso não, meu sargento. É que não me dá jeito nenhum, porque eu sempre marchei assim a cantar, sabe?
0: Marchaste? Mas onde é que tu marchaste assim a cantar? Posso saber?
1: Ai, na marcha do meu bairro, meu sargento. Como havia falta de raparigas, ai, eu entrava sempre.
0: Atenção! São precisos voluntários para uma missão no Afeganistão.
1: Eu, meu sargento.
0: Tu? Mas olha lá, ó, 69. A missão é para ser nas montanhas do Afeganistão. Tu tens alguma prática de missões assim em altitude?
1: Ai, imensas, meu sargento. Ai, olha, meu sargento, em Lisboa fiz imensas missões no alto do Parque Eduardo VII.
0: Ora bem, hoje vamos aprender alguns métodos de disfarce e camuflagem.
1: Vamos? Ai, falo por si, meu sargento, porque eu já não tenho nada para aprender nesse aspecto.
0: Ai, sim, então diz-me lá, o que é que tu sabes acerca de disfarces e camuflagem?
1: Ah, tudo, tudo, tudo, meu sargento. Às vezes até me disfarço de loira e já me tenho confundido com a Lili Canessas. Mas, para melhor, para melhor...
0: Soldado 69!
1: Sim, sim, meu sargento!
0: Que buracos são esses aí nas tuas calças?
1: Ah, fui eu que os fiz para as calças ficarem assim mais fresquinhas. É o último grito da moda!
0: O último grito?
1: Sim, meu sargento! E não esteja para aí a gritar comigo, porque este estilo é de um superior seu, está bem?
0: Um superior meu? Mas qual superior?
1: Então o tenente. O meu sargento nunca ouviu falar no tenente, não?

0: agências de rating retiraram Portugal do lixo. E a Troika, o nosso papão, como se nota, já não nos papa.
1: Não querias mais nada? Ajoelhou! Vai ter que rezar! Aqui é que fica o serviço de estrangeiros?
2: É sim, faça favor.
1: É para fazer o serviço.
2: Casa de banho, última porta ao fundo.
1: O quê? Para naturalizar aqui este puto tem que ser na casa de banho? Bolas, afinal isto é de lixo.
2: Ah, é para naturalizar o puto? Nome?
3: Mr. Trikes.
2: Como é que isso se escreve?
3: Com capa.
2: Com capa? Não pode ser. Para se naturalizar tem que mudar para um nome português. E em português não há nomes com capa. Natural de?
3: A mim ser americano, ser primo do Pato Donald e do Pateta e do Rat Mickey.
2: Aqui tem. São 100 euros. Agora vou ali ao guichê em frente para mudar o nome.
1: Aqui estão os 100 euros.
2: Pronto, leva o carimbo e daqui estão despachados.
0: Passa a favor.
1: Ali a sua colega mandou-nos cá porque eu quero naturalizar este puto. Mas ele chama-se Troikas com capa. E a sua colega diz que ele tem que arranjar um nome mesmo português.
0: Muito bem, tenho o papel.
3: O meu papel é que se é neste país à sombra de bananeira.
0: Eu refiro-me ao papel do requerimento que a minha colega passou.
1: Está aqui, é este.
0: Ah, deixa ver. Muito bem. Ora, o pedido para a mudança de nome custa 100 euros.
1: Aqui estão os 100 euros.
0: Levo ao carimbo e vou ao guichê aqui ao lado para confirmar o novo nome.
2: Faça favor.
1: E venha aqui ao guichê do lado para confirmar a mudança do nome deste puto que se naturalizou português.
3: Vim da América para poder viver sem trabalhar num país à beira-mar.
2: Isso é que era bom, não era?
3: Olha, mestre, look. Quer uma pastilha elástica, quer?
2: Não, obrigadinha, meu menino. Ora, qual era o teu nome antes da mudança para português?
3: Troikas.
2: É isso, cá está. A mudança do nome custa 100 euros.
1: Aqui estão os 100 euros.
2: Muito bem. A partir de agora passa a chamar-se Troca Tintas.
1: Troca Tintas? Mas isso é perfeito. Ele assim vai crescer com uma grande pinta.
3: Isso mesmo. Eu quero ser um grande, um big pintarolas.
2: Não querias mais nada?
3: Juro.
2: Juras?
3: Ah, pois juro. Juro e mais juros. Com os juros que me pagam, eu juro que vou viver a grande.
2: Bolas, mas que grande troca tintas.
1: Pronto. É melhor ficarmos por aqui. Aqui estão os 100 euros.
2: Está carimbado.
4: Querida, se queres mesmo fazer a salada de tomate, tira as peles, por favor. Ah, mas depois dá-me as peles, ok?
2: Pensa agora. Mas para que é que queres as peles dos tomates?
4: É para ajudar uma costureira que eu conheço e que trabalha muito bem. É o casaco de peles que tu queres para o Natal, não é? Ela faz umas cópias que parecem mesmo originais.

0: Ando tão distraída, tão distraída.
1: Ah, sim? Então o que é que aconteceu, Rica?
0: Ai, Rica, ontem mandei vir o massagista e chamei o canalizador.
1: Ah, e depois, e depois?
0: Ai, depois, Rica, quando eles vieram, só ao fim de uma hora, ai, é que eu percebi que quem me estava a fazer a massagem era o canalizador.
2: Ai, Rica! Ai, não me diga, ele já estava com os dedos no cano.
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4: Bom dia, estamos de regresso a mais um bloco informativo. Para assinalar os 21 anos da reabertura da sala de espetáculos, que aconteceu a 18 de junho de 2025, o palco do CTR recebe Maria Luísa Jobim, cantora e compositora brasileira, num concerto que celebra a música, a criatividade e a ligação artística entre Brasil e Portugal. Filha do reconhecido maestro e compositor Tom Jobim e Diana Jobim, Maria Luísa construiu o seu próprio percurso musical, tendo sido vocalista da banda Baleia e integrado o projeto Opala, um duo de música eletrónica criado com Lucas de Paiva. Ao longo da sua carreira, tem explorado diferentes sonoridades, cruzando influências da música brasileira com novas linguagens contemporâneas. Algumas canções têm o poder de abrir portas, iluminar lugares e despertar emoções inesperadas, tanto em quem escuta como em quem cria. O novo álbum de Maria Luísa Jobim nasce precisamente desse universo de descoberta, um verdadeiro jardim das delícias, construído a partir da imaginação da coautora e da produção cuidada de Marcelo Camelo. A cumplicidade artística desenvolvida durante o processo de escrita e gravação deu origem a um trabalho marcado pela sensibilidade, pela intimidade e pela procura de novos caminhos musicais. Este encontro entre Maria Luísa Jobim e Portugal promete assim uma noite especial, celebrando a história do CTE e a força da música enquanto espaço de partilha e emoção. O Festa está de regresso ao Parque Urbano de Ovar nos dias 10 e 11 de julho para 2 dias de música, encontros e celebração da lusofonia. Com 3 palcos e 12 propostas musicais, o festival volta a cruzar geografias, gerações e diferentes sonoridades, afirmando-se como um espaço de partilha, diversidade e participação. O cartaz desta edição reúne artistas como Bárbara Bandeira, Blaia, António Zambujo, Lucas Santana, Xenio Agune, Expresso Transatlântico e Sterossauros, entre outros, numa programação que liga a música portuguesa a outras culturas e influências. O evento destaca ainda a envolvência da comunidade com momentos especiais, como o concerto de Daniela Pereira Cristo, que junta músicos e coletividades locais numa celebração da música de raiz portuguesa. Mais do que um conjunto de concertos, o Festa propõe uma experiência cultural para todas as idades, com atividades pensadas para famílias e crianças no lugar das infâncias, através de histórias, oficinas, teatro e jogos. O espaço Conversa regressa também para aproximar artistas e público, promovendo diálogos sobre a música e lusofonia. No encontro entre natureza, cultura e comunidade, o Festa reforça a sua identidade enquanto ponto de encontro para amigos e família, onde a música, a criatividade e as experiências partilhadas criam memórias. um evento que transforma o Parque Urbano de Ovar num espaço de celebração coletiva e descoberta. A Câmara Municipal de Aveiro vai apresentar a nova identidade visual do município, uma marca que reforça a afirmação de Aveiro enquanto cidade inovadora, dinâmica e profundamente ligada ao seu território e à sua identidade. Esta nova identidade visual parte de elementos essenciais que caracterizam Aveiro: a ria, a água, a luz, o património e a relação estreita entre a cidade e a sua envolvente natural e humana. Mais do que uma atualização gráfica, representa uma nova forma de comunicar o município, reforçando a sua projeção de forma mais coerente, contemporânea e reconhecível. A identidade visual nasce da síntese destes elementos, estabelecendo uma ligação entre cidade, paisagem e território. O resultado é uma marca simples, distintiva e versátil, preparada para representar Aveiro nos diferentes contextos de comunicação institucional, promoção territorial e relacionamento com cidadãos, visitantes, investidores e parceiros. A nova marca procura traduzir a realidade de Aveiro de forma clara e direta, privilegiando a proximidade, a consistência visual e a capacidade de reconhecimento. Simultaneamente, reforça o sentimento de pertença e identificação com o território, assumindo-se como um elemento agregador para todos os que vivem, trabalham, estudam, investem ou visitam o município. A implementação da nova marca será realizada de forma gradual nos diferentes suportes e canais de comunicação do município, assegurando uma transição consistente e eficiente. Terminamos assim este bloco informativo. Eu regresso às 15 horas. Continuo desse lado. Até já.
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2: 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Uma explicitação. Uma fatura de comunicações eletrónicas. Se o valor do pacote for excedido, aí há gato. E o que diz a lei a esse propósito? Antes de o consumidor ficar vinculado pelo contrato ou oferta, o fornecedor de bens ou prestador de serviços tem de obter o seu acordo expresso relativamente a qualquer pagamento adicional que acresça à contraprestação acordada relativamente à obrigação contratual principal do fornecedor de bens ou prestador de serviços. A obrigação de pagamentos adicionais depende da sua comunicação clara e compreensível ao consumidor, sendo inválida a aceitação pelo consumidor quando lhe não tiver sido dada a possibilidade de optar pela inclusão ou não desses pagamentos adicionais. Quando, em lugar do acordo explícito do consumidor, a obrigação de pagamento adicional resultar de opções estabelecidas por defeito que tivessem de ser recusadas para evitar o pagamento adicional, o consumidor tem direito à restituição do referido pagamento. Incumbe ao fornecedor de bens ou prestador de serviços provar o dever ou o cumprimento do dever de comunicação. O disposto no presente artigo, que é o artigo 9A da Lei Quadro de Defesa do Consumidor, aplica-se à compra e venda, à prestação de serviços, aos contratos de fornecimento de serviços públicos essenciais de água, gás, eletricidade, comunicações eletrónicas e aquecimento urbano e aos contratos sobre conteúdos digitais. Isto é o que está na lei, isto é o que tem de ser escrupulosamente cumprido, sob pena de nada valer, sob pena de ser inválido o montante que se pretenda assacar ao consumidor.
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2: Boa tarde, estamos de regresso a mais um bloco informativo. A Liga das Campeãs do Samba está de regresso à cidade de Estarreja. O Troféu Nacional de Samba de 2026 realiza-se no dia 20 de junho, sábado, e reunirá na mesma avenida as melhores escolas de samba dos principais carnavais de Portugal. O desfile começa às 22 horas no Parque Municipal do Antoã, com entradas livres para peão. Na 14ª edição da iniciativa, marcarão presença às escolas de samba que se sagraram campeãs do Carnaval. De Estarreja será a Vai Quem Quer, de Ovar a Costa de Prata, de Sesimbra, Trepa do Coqueiro, da Mialhada, Batuque e da Figueira da Foz, Unidos do Mato Grosso. Nesta edição há uma novidade. A Associação do Carnaval de Estarreja passará a convidar, anualmente, uma escola de samba que não participa nos tradicionais cursos. E nesta edição é Unidos de Vila Régia de Albergaria, a Velha. Com a organização da Associação do Carnaval de Estarreja e apoio da Câmara Municipal de Estarreja e da CIRA, Comunidade Intermunicipal da Região de Aveiro, numa espécie de carnaval de verão, antevê-se um espetáculo de ritmo, cor, alegria, qualidade, criatividade e exuberância, com cerca de 800 de figurantes a darem o seu melhor na Alameda do Parque da Cidade, já batizada por muitos de Avenida do Carnaval. O Carnaval de Estarreja constitui o evento âncora da estratégia da política cultural municipal, sendo um forte fator de atratividade turística que alavanca a dinâmica da economia local, o que se pretende ver refletido não só no período de Carnaval, mas também noutros momentos ao longo do ano. Após o desfile, há um concerto imperdível com a banda Forró Bodó, que vai aquecer o ambiente do Parque Municipal do Antoã. A entrada é gratuita. O preço do bilhete de bancada terá um custo de 5€ e pode ser adquirido, neste momento, na loja Esta Régia, em Estarreja, ou então no dia do desfile. O peão é gratuito. O município de Albergaria à Velha, em conjunto com a concessionária Avan, responsável pela concessão, construção e manutenção do primeiro troço da linha de alta velocidade entre o Porto, Campanhã e Oiã, vai dinamizar uma sessão pública de esclarecimento no dia 18 de junho, hoje, pelas 18 horas e 30 minutos, na sala principal do Cineteatro Alba. A entrada é livre. Esta sessão enquadra-se num conjunto de iniciativas de proximidade com a comunidade local, com o objetivo de apresentar o projeto da linha de alta velocidade e esclarecer eventuais dúvidas junto dos munícipes de Albergaria à Velha, ao nível do desenvolvimento do projeto e processos de expropriação associados. Além da realização de uma sessão pública de esclarecimento, as iniciativas da Avan incluem a implementação de um centro de atendimento itinerante que percorrerá as freguesias abrangidas pelo traçado, assegurando a disponibilização de informação e promovendo um espaço de diálogo com a população. No âmbito da celebração do mês do orgulho LGBTQIA+, a Sala Estúdio Cinema em Ilhavo recebe o ciclo de cinema Quer, de que serve vir à luz se ninguém nos acolhe à chegada, entre os dias 18 e 20 de junho. Promovido pelo 23 Milhas, projeto cultural do município de Ilhavo, o ciclo junta cinema e conversas sobre identidade, diversidade, expressão de género, resistência e vivências da comunidade queer. A programação inclui filmes como Suspira, 2018, e Quer 2024, de Lucas Guadagnino, e o documentário Outlastings, Living Archives of Older Queers, que reúne histórias de pessoas que é com mais de 60 anos. O ciclo termina com Close 2022 de Lucas Donte e Monsters de 2023 de Hirokazu Koreeda. Acompanhados por uma conversa sobre juventude care, redes de apoio e inclusão. Além das sessões de cinema, o programa promove momentos de reflexão com especialistas, artistas e ativistas, criando um espaço de diálogo sobre diversidade e construção de uma sociedade mais acolhedora. Os bilhetes estão disponíveis nas bilheteiras da Casa da Cultura de Ilhavo, Fábrica das Ideias da Gafanha da Nazaré e online. Terminamos assim este bloco informativo. Eu regresso para o Jornal da Ria às 17 horas. Continuo desse lado. Até já.
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4: Boa tarde, bem-vindos à edição de 18 de junho do Jornal da Ria. A Vila de Pardelhó recebe, no domingo à tarde, dia 21 de junho, no Centro Cívico, a próxima sessão do programa Matinés Dançantes, uma iniciativa promovida pela Câmara Municipal de Estarreja, em parceria com as juntas de freguesia do concelho. Dirigida ao público sénior e às suas famílias, o programa pretende combater o isolamento, incentivar o convívio e promover o bem-estar, criando espaços de encontro entre diferentes gerações. Ao mesmo tempo, reforça a importância da participação ativa do público de idade maior na vida comunitária, envolvendo também amigos e familiares e fortalecendo os laços sociais. A iniciativa recupera uma tradição antiga, os bailes de domingo à tarde, trazendo de volta memórias e promovendo momentos de partilha num ambiente descontraído e acolhedor. Com música ao vivo e entrada livre, as matinés decorrem sempre entre as 15 e as 18 horas, convidando toda a comunidade a dançar e a celebrar. O programa integra um total de 7 sessões a realizar em todas as freguesias do concelho até novembro, no âmbito do programa municipal Viver Mais, assente em 4 áreas de intervenção: saúde e bem-estar, cultura e lazer, artes e saberes e solidariedade. As tardes de domingo ganham assim uma nova vida ao ritmo da música e da dança, abertas a todos quantos queiram participar. Para assinalar os 21 anos da reabertura da Sala de Espetáculos de Estarreja, que aconteceu a 18 de junho de 2025, o palco do Cineteatro de Estarreja recebe Maria Luísa Jobim, cantora e compositora brasileira, num concerto que celebra a música, a criatividade e a ligação artística entre Brasil e Portugal. Filha do reconhecido maestro e compositor Tom Jobim e de Ana Jobim, Maria Luísa construiu o seu próprio percurso musical, tendo sido vocalista da banda Baleia e integrado o projeto Opala, um duo de música eletrónica criado com Lucas de Paiva. Ao longo da sua carreira, tem explorado diferentes sonoridades, cruzando influências da música brasileira com novas linguagens contemporâneas. Algumas canções têm o poder de abrir portas, iluminar lugares e despertar emoções inesperadas, tanto em quem escuta como em quem cria. O novo álbum de Maria Luísa Jobim nasce precisamente desse universo de descoberta, um verdadeiro jardim das delícias, construída a partir da imaginação da cantautora e da produção cuidada de Marcelo Camelo. A cumplicidade artística desenvolvida durante o processo de escrita e gravação deu origem a um trabalho marcado pela sensibilidade, pela intimidade e pela procura de novos caminhos musicais. Este encontro entre Maria Luísa Jobim e Portugal promete assim uma noite especial, celebrando a história do CTE e a força da música enquanto espaço de partilha e emoção.
0: A Câmara Municipal de Estarrejo informa que estão abertas as candidaturas para 2026 ao apoio à esterilização de animais de companhia. Os munícipes do concelho podem beneficiar de comparticipação financeira para a esterilização de cães e gatos, promovendo o bem-estar animal. Os apoios podem ir até aos 125 euros para cadelas, 60 euros para cães, 75 euros para gatas e 20 euros para gatos. As candidaturas decorrem até 27 de novembro de 2026 e podem ser feitas no Serviço de Atendimento ao Munícipe ou através do e-mail geral@cm-estarreja.pt. Saiba mais no website do Município de Estarreja.
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4: Já está aberto o período de inscrições e revalidações para a época desportiva municipal 2026-2027 no Complexo de Desporto e Lazer e na Piscina Municipal de Avanca. O processo vai decorrer de forma faseada até setembro e inclui várias modalidades destinadas a diferentes faixas etárias, com destaque para a natação para crianças e adultos, hidroginástica, hidrofuncional, circuito aquático funcional e ginástica sénior. A oferta desportiva municipal pretende incentivar a prática regular de exercício físico e promover hábitos de vida saudáveis, acompanhando todas as fases da vida. Até ao dia 30 de junho decorrem as revalidações de adultos que pretendam manter-se nas mesmas turmas, nomeadamente nas modalidades de natação de adultos, hidroginástica, hidrofuncional e circuito aquático funcional para alunos com inscrição ativa em junho de 2026. Também já estão abertas as revalidações e novas inscrições para as turmas de ginástica sénior destinadas a participantes com mais de 50 anos. A partir de 23 de junho começam as revalidações das turmas Estrelas do Mar e Tartarugas Transição. Em julho seguem-se as restantes turmas infantis, a partir do dia 7 as turmas Tartarugas e Cavalos Marinhos e a partir do dia 9 as turmas Crocodilos, Focas, Golfinhos e Tubarões. Para os adultos que pretendam mudar de turma, as revalidações arrancam a 14 de julho. As inscrições para alunos que ficaram em lista de espera na época 2025-2026 começam a 21 de julho para crianças e a 23 de julho para adultos, sempre sujeitas à disponibilidade de vagas. Já as novas inscrições para adultos arrancam a 9 de setembro e para crianças a partir de 11 de setembro, abrangendo as atividades disponíveis no Complexo de Desporto e Lazer e na Piscina Municipal de Avanca. As revalidações podem ser feitas através do portal cmestarraja.esport.com.pt ou presencialmente nos balcões de atendimento das duas piscinas. A Câmara Municipal de Estarraja dá início ao procedimento regulamentar para a elaboração do projeto de regulamento municipal de gestão de resíduos urbanos e limpeza pública do município de Estarraja, aprovado pelo órgão executivo na última reunião ordinária de 11 de junho de 2026. O objeto do regulamento é a definição das regras a que obedece a prestação do Serviço de Gestão de Resíduos Urbanos e Limpeza Pública. Poderão constituir-se como interessados no procedimento de elaboração do projeto de regulamento pessoas singulares e ou associações legalmente constituídas que pretendam apresentar contributos mediante manifestação de interesse dirigida à Presidente da Câmara Municipal de Estarraja no prazo de 30 dias a contar da data de publicação do início do procedimento através de comunicação escrita para o endereço de correio eletrónico da autarquia geral@cm-estarraja.pt.
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1: A Liga das Campeãs do Samba está de regresso à cidade de Estarraja. O Troféu Nacional de Samba de 2026 realiza-se no dia 20 de junho, sábado, e reunirá na mesma avenida as melhores escolas de samba dos principais carnavais de Portugal. O desfile começa às 22 horas no Parque Municipal do Antoine, com entradas livres para peão. Na 14ª edição da iniciativa, marcarão presença as escolas de samba que se sagraram campeãs do Carnaval, em representação de Estarraja a Vai Quem Quer, de Ovar a Costa de Prata, de Sesimbra Trepa do Coqueiro, da Mialhada Batuque e da Figueira da Foz Unidos do Mato Grosso. Nesta edição há uma novidade. A Associação do Carnaval de Estarraja passará a convidar anualmente uma escola de samba que não participe nos tradicionais cursos. E nesta edição é Unidos de Vila Régia de Albergaria a Velha. Com a organização da Associação do Carnaval de Estarraja e apoio da Câmara Municipal de Estarraja e da CIRA, Comunidade Intermunicipal da Região de Aveiro, numa espécie de Carnaval de Verão, antevê-se um espetáculo de ritmo, cor, alegria, qualidade, criatividade e exuberância, com cerca de 800 de figurantes a darem o seu melhor na Alameda do Parque da Cidade, já batizada por muitos de Avenida do Carnaval. Nuno Pauzeiro, presidente da Associação do Carnaval de Estarraja, explica tudo o que está previsto para este dia de festa do samba em Estarraja.
2: Vai haver várias novidades. A primeira novidade é uma feirinha de artesanato que nós vamos fazer com os artesãos aqui de Estarraja, que acho que é mais uma promoção para o nosso artesanato. Depois, durante a tarde, pela primeira vez, também vamos ter um concerto, uma roda de samba, com um grupo aqui de Estarreja, com as Quintas de Bamba. Depois, à noite, vamos ter um desfile. Pela primeira vez vão estar 6 escolas a desfilar, sendo que 5 escolas vão ao concurso, que são as campeãs dos carnavais mais emblemáticos de Portugal, sendo que é Sesimbra, Ovar, Estarreja, Mialhada e Figueira da Foz. E vamos convidar pela primeira vez também uma escola um pouco mais pequena, uma escola da albergaria. A albergaria não tem concurso, mas achamos que era muito bom criar uma visibilidade para as escolas mais pequenas. Este ano caberá a albergaria, para o ano caberá outra cidade, terá outra escola, certamente. E também é uma forma das pessoas verem que também há outras escolas, e é uma forma dessas próprias escolas evoluírem, que é a Vila Régia da Albergaria.
3: Será um dia muito atarefado, com muitas atividades, no entanto, está tudo pronto, ou praticamente tudo concluído para esta festa do Samba Estarraja?
2: Não estará tudo pronto, mas está a caminhar para isso. Pelo menos a organização está pronta, digamos assim, falta agora irmos para o terreno e começar a montar o que já está definido e organizado por nós, pela Associação de Carnaval. Também uma palavra de agradecimento ao município pela logística e pelos empréstimos que nos estão a dar neste momento, que é muito importante. Isto é uma coorganização entre a Associação de Carnaval e o município de Estarreja, e esperemos que seja uma noite bem divertida e bem passada entre todos. Um bom convívio.
3: É importante também ressalvar que a entrada é livre, mas a bancada é paga, e as pessoas já podem adquirir estes bilhetes de bancada na loja Estarreja, aqui em Estarreja, correto?
2: Correto, sim, na loja Estarreja estamos a vender os bilhetes, uma pré-venda, digamos assim, para a bancada. Este ano vão ser 2 bancadas, o valor vai ser de 5€, e os bilhetes estão a ir a bom ritmo, portanto, acredito que vamos esgotar. E depois teremos uma parte gratuita, que é chamado peão, que será uma parte aberta, para as pessoas que nos quiserem ver também.
3: O sentido do desfile, também é importante ressalvar, será o mesmo do que é no Carnaval.
2: Exatamente, o desfile, portanto, o sentido é o mesmo do Carnaval, portanto é deste para oeste. O circuito será esse. Não, será um bocadinho mais curto, certamente, porque vai acabar ali na 109, mas sim. Também são 6 escolas, portanto, temos espaço entre elas suficiente para que o circuito seja esse.
1: O Carnaval de Estarraja constitui um evento âncora da estratégia da política cultural municipal, sendo um forte fator de atratividade turística que alavanca a dinâmica da economia local, o que se pretende ver refletido não só no período de Carnaval, mas também noutros momentos ao longo do ano. Após o desfile, há um concerto imperdível com a banda Forró Bodó, que vai aquecer o ambiente do Parque Municipal do Antoine. A entrada é gratuita. O preço do bilhete de bancada terá um custo de 5 euros e pode ser adquirido na loja Esta Régia, em pré-venda, ou no local no dia do desfile. O peão é gratuito.
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1: No próximo dia 20 de junho, pelas 16 horas, terá lugar na Oficina de Artes a apresentação do livro Não Sou Mariana, da autoria de Diana Lopes. Diana Lopes, natural da Mortosa, escreveu o seu mais recente livro, Não Sou Mariana, sobre a chancela da Oficina da Escrita, uma narrativa divertida e inspiradora que ensina o valor da amizade, da aceitação e da família. Com humor e ternura, este livro celebra a amizade, a aceitação e o valor das conexões humanas. Esta obra é perfeita para leitores de todas as idades. A sessão será ainda acompanhada por vários momentos musicais a cargo dos músicos da banda MRS. A entrada é livre.

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4: O Festa está de regresso ao Parque Urbano de Ovar nos dias 10 e 11 de julho para 2 dias de música, encontros e celebração da lusofonia. Com 3 palcos e 12 propostas musicais, o festival volta a cruzar geografias, gerações e diferentes sonoridades, afirmando-se como um espaço de partilha, diversidade e participação. O cartaz desta edição reúne artistas como Bárbara Bandeira, Blaia, António Zambujo, Lucas Santana, Xeni Wagun, Expresso Transatlântico e Esterossauro, entre outros, numa programação que liga a música portuguesa a outras culturas e influências. O evento destaca ainda a envolvência da comunidade com momentos especiais, como o concerto de Daniela Pereira Cristo, que junta músicos e coletividades locais numa celebração da música de raiz portuguesa. Mais do que um conjunto de concertos, o Festa propõe uma experiência cultural para todas as idades, com atividades pensadas para famílias e crianças no lugar das infâncias, através de histórias, oficinas, teatro e jogos. O espaço Conversa regressa também para aproximar artistas e público, promovendo diálogos sobre música e lusofonia. No encontro entre natureza, cultura e comunidade, o Festa reforça a sua identidade enquanto ponto de encontro para amigos e famílias, onde a música, a criatividade e as experiências partilhadas criam memórias. Um evento que transforma o Parque Urbano de Ovar num espaço de celebração coletiva e descoberta.
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0: Cerca de 250 alunos de 13 escolas do primeiro ciclo do Ensino Básico do Conselho de Albergaria à Velha participaram na Mostra de Empreendedorismo Júnior, que marcou o encerramento da 12ª edição da Academia Empreende Mais, promovida pelo município de Albergaria à Velha. Na Quinta da Boa Vista, Torreão, os alunos apresentaram os seus projetos de literacia financeira através de jogos, dinâmicas interativas, teatro, música e outras iniciativas criativas, demonstrando as competências adquiridas ao longo do ano letivo. A preparação para o evento decorreu no âmbito do programa No Poupar é que está o ganho, que abordou temas como gestão do orçamento, poupança, meios de pagamento, consumo responsável e economia circular. A iniciativa contou com a parceria da Fundação Cupertino de Miranda e da Inova RIA, responsável pela componente tecnológica, através do Scratch for All e da robótica. A 12ª Academia Empreende Mais envolveu mais de 700 alunos de vários níveis de ensino, reforçando a aposta do município na literacia financeira, empreendedorismo e sustentabilidade. Distinguido como boa prática pelo programa europeu Urbact, o projeto está também a ser partilhado com 7 cidades europeias através da rede de transferência Cidades Empreendedoras. O município de Albergaria à Velha está a desenvolver várias intervenções de proteção do território contra incêndios rurais, num investimento de cerca de 491 mil euros, acrescido de IVA, financiado pelo PDR 2020 PEPAC. Os trabalhos incluem ações de restabelecimento da floresta, proteção de linhas de água, controle de espécies invasoras e recuperação de infraestruturas florestais. Entre as intervenções previstas estão a manutenção de cerca de 425 hectares de faixa de gestão de combustível e a recuperação de aproximadamente 70 km de rede viária florestal, com limpeza de caminhos, regularização de taludes e melhoria das condições de circulação. O projeto contempla ainda a proteção de cerca de 88 hectares de linhas de água através de soluções naturais que ajudam a reduzir a erosão, melhorar a retenção de água no solo e recuperar os ecossistemas. Com estas ações, o município pretende reforçar a prevenção dos incêndios rurais, melhorar o acesso aos meios de combate e tornar o território mais preparado e resiliente face aos riscos das alterações climáticas. O município de Albergaria à Velha, em conjunto com a concessionária Avan, responsável pela concessão, construção e manutenção do primeiro troço da linha de alta velocidade entre o Porto, Campanhã e Oiã, vai dinamizar uma sessão pública de esclarecimento hoje, 18 de junho, pelas 18 horas e 30 minutos, na sala principal do Cineteatro Alba. A entrada é livre. Esta sessão enquadra-se num conjunto de iniciativas de proximidade com a comunidade local, com o objetivo de apresentar o projeto da linha de alta velocidade e esclarecer eventuais dúvidas junto dos munícipes de Albergaria à Velha, ao nível do desenvolvimento do projeto e processos de expropriação associados. Além da realização de uma sessão pública de esclarecimento, as iniciativas da Avan incluem a implementação de um centro de atendimento itinerante que percorrerá as freguesias abrangidas pelo traçado, assegurando a disponibilização de informação e promovendo um espaço de diálogo com a população. 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
0: A Câmara Municipal de Aveiro vai apresentar a nova identidade visual do município, uma marca que reforça a afirmação de Aveiro enquanto cidade inovadora, dinâmica e profundamente ligada ao seu território e à sua identidade. Esta nova identidade visual parte de elementos essenciais que caracterizam Aveiro: a ria, a água, a luz, o património e a relação estreita entre a cidade e a sua envolvente natural e humana. Mais do que uma atualização gráfica, representa uma nova forma de comunicar o município, reforçando a sua projeção de forma mais coerente, contemporânea e reconhecível. A identidade visual nasce da síntese destes elementos, estabelecendo uma ligação entre cidade, paisagem e território. O resultado é uma marca simples, distintiva e versátil, preparada para representar Aveiro nos diferentes contextos de comunicação institucional, promoção territorial e relacionamento com cidadãos, visitantes, investidores e parceiros. A nova marca procura traduzir a realidade de Aveiro de forma clara e direta, privilegiando a proximidade, a consistência visual e a capacidade de reconhecimento. Simultaneamente, reforça o sentimento de pertença e identificação com o território, assumindo-se como um elemento agregador para todos os que vivem, trabalham, estudam, investem ou visitam o município. A implementação da nova marca será realizada de forma gradual nos diferentes suportes e canais de comunicação do município, assegurando uma transição consistente e eficiente. Aveiro volta a ser palco da criatividade e da cultura com mais uma edição do Festival dos Canais. Organizado pela Câmara Municipal de Aveiro, através do Teatro Aveirense, o evento decorre de 15 a 19 de julho e promete transformar ruas, praças, jardins e canais da cidade num grande palco ao ar livre. Na 11ª edição, o festival apresenta uma programação multidisciplinar com teatro de rua, música, dança, circo contemporâneo e instalações performativas, reunindo artistas nacionais e internacionais. A edição de 2026 destaca também a participação da comunidade local, com projetos como a Fanfarra dos Canais e espetáculos que juntam músicos e artistas aveirenses. A música contará ainda com nomes como The Gift e Carminho. O Festival dos Canais inclui propostas para todas as idades, com atividades para famílias no Jardim das Brincadeiras e momentos especiais como o grande espetáculo de rua Tava, da companhia francesa Great Ciel. Entre 17 e 19 de julho, o evento recebe também o Chefs on Fire, uma experiência gastronómica ao ar livre, acompanhada por música. Com entrada gratuita na maioria das iniciativas, o Festival dos Canais volta a afirmar Aveiro como um espaço de encontro, arte e celebração cultural.
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0: No âmbito da celebração do mês do orgulho LGBTQIA+, a Sala Estúdio Cinema em Ilhavo recebe o ciclo de cinema Quer, de que serve Vir à Luz se ninguém nos acolhe à chegada, entre os dias 18 e 20 de junho. Promovido pelo 23 Milhas, projeto cultural do município de Ilhavo, o ciclo junta cinema e conversas sobre identidade, diversidade, expressão de género, resistência e vivências da comunidade Quer. A programação inclui filmes como Suspira, 2018, e Quer, 2024, de Luca Guadagnino, e o documentário Outlasting Living, Archives of Older Queer, que reúne histórias de pessoas Quer com mais de 60 anos. O ciclo termina com Close, 2022, de Lucas Donte, e Monsters, 2023, de Hirokazu Koreeda, acompanhados por uma conversa sobre juventude queer, redes de apoio e inclusão. Além das sessões de cinema, o programa promove momentos de reflexão com especialistas, artistas e ativistas, criando um espaço de diálogo sobre diversidade e construção de uma sociedade mais acolhedora. Os bilhetes estão disponíveis nas bilheteiras da Casa da Cultura de Ilha.

0: pertencentes a residentes no concelho. O programa tem como principal objetivo promover o bem-estar animal, incentivar a detenção responsável de animais de companhia e contribuir para o controle da população animal errante através da comparticipação dos custos associados à esterilização cirúrgica. Os apoios serão atribuídos sob a forma de reembolso parcial das despesas realizadas com a esterilização dos animais, mediante candidatura prévia e aprovação pelos serviços municipais. Os valores de comparticipação são de 97 euros para cadelas, 65 euros para cães, 66 euros para gatas e 40 euros para gatos. Podem candidatar-se os detentores de canídeos e felídeos residentes no município de Ilhavo até ao limite de 4 animais por titular. Para serem elegíveis, os animais devem estar identificados eletronicamente e registados no Sistema de Informação de Animais de Companhia, possuir boletim sanitário atualizado e, no caso dos cães, ter vacinação antirrábica válida e licenciamento em vigor na respectiva junta de freguesia. As candidaturas serão analisadas por ordem de submissão e o programa manter-se-á ativo até se esgotar o montante global de financiamento. Após aprovação da candidatura, os procedimentos de esterilização deverão ser realizados num centro de atendimento médico-veterinário localizado no município de Ilhavo. Os interessados poderão submeter a sua candidatura através de formulário eletrónico disponível na página do programa, devendo anexar a documentação necessária para comprovar a elegibilidade do pedido. A piscina descoberta de Valdilhavo já reabriu ao público. A pensar nos dias mais quentes que se aproximam e no final do ano letivo, a Câmara Municipal de Ilhavo promoveu um conjunto de intervenções neste equipamento municipal, garantindo melhores condições de utilização, conforto e segurança para todos os utilizadores. O espaço contará, igualmente, com a presença de nadador salvador durante o período de funcionamento. Destinada ao usufruto da população, em especial das famílias, crianças e jovens, a piscina municipal de Valdilhavo afirma-se como um espaço de lazer, convívio e bem-estar ao ar livre. Sendo o equipamento público de utilização coletiva, a Câmara Municipal apela ao respeito pelos restantes utilizadores, pelas instalações e pelas regras de segurança e convivência, contribuindo para que todos possam desfrutar deste espaço nas melhores condições. Os horários de funcionamento da piscina municipal de Valdilhavo podem ser consultados no site da Câmara Municipal de Ilhavo.
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1: Há sempre, de modo estranho, alguma perplexidade quando, efetivamente, se inscreve numa qualquer fatura de um serviço continuado um valor que excede aquilo que terá sido objeto do contrato original. Uma explicitação. Uma fatura de comunicações eletrónicas. Se o valor do pacote for excedido, aí há gato. E o que diz a lei a esse propósito? Antes de o consumidor ficar vinculado pelo contrato ou oferta, o fornecedor de bens ou prestador de serviços tem de obter o seu acordo expresso relativamente a qualquer pagamento adicional que acresça à contraprestação acordada relativamente à obrigação contratual principal do fornecedor de bens ou prestador de serviços. A obrigação de pagamentos adicionais depende da sua comunicação clara e compreensível ao consumidor, sendo inválida a aceitação pelo consumidor quando lhe não tiver sido dada a possibilidade de optar pela inclusão ou não desses pagamentos adicionais. Quando, em lugar do acordo explícito do consumidor, a obrigação de pagamento adicional resultar de opções estabelecidas por defeito que tivessem de ser recusadas para evitar o pagamento adicional, o consumidor tem direito à restituição do referido pagamento. Incumbe ao fornecedor de bens ou prestador de serviços provar o dever ou o cumprimento do dever de comunicação. O disposto no presente artigo, que é o artigo 9A da Lei Quadro de Defesa do Consumidor, aplica-se à compra e venda, à prestação de serviços, aos contratos de fornecimento de serviços públicos essenciais de água, gás, eletricidade, comunicações eletrónicas e aquecimento urbano e aos contratos sobre conteúdos digitais. Isto é o que está na lei, isto é o que tem de ser escrupulosamente cumprido, sob pena de nada valer, sob pena de ser inválido o montante que se pretenda assacar ao consumidor.
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2: Vamos agora à previsão do estado do tempo para sexta-feira, 19 de junho. Céu pouco nublado ou limpo, apresentando-se geralmente muito nublado no litoral, a norte do Cabo Espichel, até ao final da manhã, com possibilidade de ocorrência de chuviscos, podendo essa nubosidade persistir em alguns locais da faixa costeira. Vento fraco a moderado do quadrante oeste, sendo de norte-noroeste no litoral oeste, soprando por vezes forte na faixa costeira ocidental, a sul do Cabo da Roca, a partir da tarde. Possibilidade de formação de neblina ou nevoeiro matinal no litoral oeste. Pequena descida da temperatura mínima no interior. Amanhã Estarraja terá uma máxima de 22 graus e uma mínima de 15. A Albergaria à Velha com máxima de 24 graus e mínima de 13. A Mortosa com máxima de 23 graus e mínima de 15. E Ovar, máxima de 22 graus e mínima de 15. Terminamos assim esta edição do Jornal da Ria e o regresso mais logo continua desse lado. Até já.
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5: Boa tarde, bem-vindos à edição de 18 de junho do Jornal da Ria. A Vila de Pardelhó recebe, no domingo à tarde, dia 21 de junho, no Centro Cívico, a próxima sessão do programa Matinés Dançantes, uma iniciativa promovida pela Câmara Municipal de Estarreja, em parceria com as juntas de freguesia do concelho. Dirigido ao público sénior e às suas famílias, o programa pretende combater o isolamento, incentivar o convívio e promover o bem-estar, criando espaços de encontro entre diferentes gerações. Ao mesmo tempo, reforça a importância da participação ativa do público de idade maior na vida comunitária, envolvendo também amigos e familiares e fortalecendo os laços sociais. A iniciativa recupera uma tradição antiga, os bailes de domingo à tarde, trazendo de volta memórias e promovendo momentos de partilha num ambiente descontraído e acolhedor. Com música ao vivo e entrada livre, as matinés decorrem sempre entre as 15 e as 18 horas, convidando toda a comunidade a dançar e a celebrar. O programa integra um total de 7 sessões a realizar em todas as freguesias do concelho até novembro, no âmbito do programa municipal Viver Mais, assente em 4 áreas de intervenção: saúde e bem-estar, cultura e lazer, artes e saberes e solidariedade. As tardes de domingo ganham assim uma nova vida ao ritmo da música e da dança, abertas a todos quantos queiram participar. Para assinalar os 21 anos da reabertura da Sala de Espetáculos de Estarreja, que aconteceu a 18 de junho de 2025, o palco do Cineteatro de Estarreja recebe Maria Luísa Jobim, cantora e compositora brasileira, num concerto que celebra a música, a criatividade e a ligação artística entre Brasil e Portugal. Filha do reconhecido maestro e compositor Tom Jobim e de Ana Jobim, Maria Luísa construiu o seu próprio percurso musical, tendo sido vocalista da banda Baleia e integrado o projeto Opala, um duo de música eletrónica criado com Lucas de Paiva. Ao longo da sua carreira, tem explorado diferentes sonoridades, cruzando influências da música brasileira com novas linguagens contemporâneas. Algumas canções têm o poder de abrir portas, iluminar lugares e despertar emoções inesperadas, tanto em quem escuta como em quem cria. O novo álbum de Maria Luísa Jobim nasce precisamente desse universo de descoberta, um verdadeiro jardim das delícias, construído a partir da imaginação da cantautora e da produção cuidada de Marcelo Camelo. A cumplicidade artística desenvolvida durante o processo de escrita e gravação deu origem a um trabalho marcado pela sensibilidade, pela intimidade e pela procura de novos caminhos musicais. Este encontro entre Maria Luísa Jobim e Portugal promete assim uma noite especial, celebrando a história do CTE e a força da música enquanto espaço de partilha e emoção.
6: 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A Câmara Municipal de Estarrejo informa que estão abertas as candidaturas para 2026 ao apoio à esterilização de animais de companhia. Os municípios do concelho podem beneficiar de comparticipação financeira para a esterilização de cães e gatos, promovendo o bem-estar animal. Os apoios podem ir até aos 125 euros para cadelas, 60 euros para cães, 75 euros para gatas e 20 euros para gatos. As candidaturas decorrem até 27 de novembro de 2026 e podem ser feitas no Serviço de Atendimento ao Munícipe ou através do e-mail geral@cm-estarreja.pt. Saiba mais no website do Município de Estarreja.
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5: Já está aberto o período de inscrições e revalidações para a época desportiva municipal 2026-2027 no Complexo de Desporto e Lazer e na Piscina Municipal de Avanca. O processo vai decorrer de forma faseada até setembro e inclui várias modalidades destinadas a diferentes faixas etárias, com destaque para a natação para crianças e adultos, hidroginástica, hidrofuncional, circuito aquático funcional e ginástica sénior. A oferta desportiva municipal pretende incentivar a prática regular de exercício físico e promover hábitos de vida saudáveis, acompanhando todas as fases da vida. Até ao dia 30 de junho decorrem as revalidações de adultos que pretendam manter-se nas mesmas turmas, nomeadamente nas modalidades de natação de adultos, hidroginástica, hidrofuncional e circuito aquático funcional para alunos com inscrição ativa em junho de 2026. Também já estão abertas as revalidações e novas inscrições para as turmas de ginástica sénior destinadas a participantes com mais de 50 anos. A partir de 23 de junho começam as revalidações das turmas Estrelas do Mar e Tartarugas Transição. Em julho seguem-se as restantes turmas infantis, a partir do dia 7 as turmas Tartarugas e Cavalos Marinhos e a partir do dia 9 as turmas Crocodilos, Focas, Golfinhos e Tubarões. Para os adultos que pretendam mudar de turma, as revalidações arrancam a 14 de julho. As inscrições para alunos que ficaram em lista de espera na época 2025-2026 começam a 21 de julho para crianças e a 23 de julho para adultos, sempre sujeitas à disponibilidade de vagas. Já as novas inscrições para adultos arrancam a 9 de setembro e para crianças a partir de 11 de setembro, abrangendo as atividades disponíveis no Complexo de Desporto e Lazer e na Piscina Municipal de Avanca. As revalidações podem ser feitas através do portal cmestarraja.esport.com.pt ou presencialmente nos balcões de atendimento das duas piscinas. A Câmara Municipal de Estarreja dá início ao procedimento regulamentar para a elaboração do projeto de regulamento municipal de gestão de resíduos urbanos e limpeza pública do município de Estarreja, aprovado pelo órgão executivo na última reunião ordinária de 11 de junho de 2026. O objeto do regulamento é a definição das regras a que obedece a prestação do Serviço de Gestão de Resíduos Urbanos e Limpeza Pública. Poderão constituir-se como interessados no procedimento de elaboração do projeto de regulamento pessoas singulares e ou associações legalmente constituídas que pretendam apresentar contributos mediante manifestação de interesse dirigida à Presidente da Câmara Municipal de Estarreja no prazo de 30 dias a contar da data de publicação do início do procedimento através de comunicação escrita para o endereço de correio eletrónico da autarquia geral@cm-estarreja.pt.
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1: A Liga das Campeãs do Samba está de regresso à cidade de Estarraja. O Troféu Nacional de Samba de 2026 realiza-se no dia 20 de junho, sábado, e reunirá na mesma avenida as melhores escolas de samba dos principais carnavais de Portugal. O desfile começa às 22 horas no Parque Municipal do Antoine, com entradas livres para peão. Na 14ª edição da iniciativa, marcarão presença as escolas de samba que se sagraram campeãs do Carnaval, em representação de Estarraja a Vai Quem Quer, de Ovar a Costa de Prata, de Sesimbra Trepa do Coqueiro, da Mialhada Batuque e da Figueira da Foz Unidos do Mato Grosso. Nesta edição há uma novidade. A Associação do Carnaval de Estarraja passará a convidar anualmente uma escola de samba que não participa nos tradicionais corsos. E nesta edição é Unidos de Vila Régia de Albergaria a Velha. Com a organização da Associação do Carnaval de Estarraja e apoio da Câmara Municipal de Estarraja e da CIRA, Comunidade Intermunicipal da Região de Aveiro, numa espécie de Carnaval de Verão, antevê-se um espetáculo de ritmo, cor, alegria, qualidade, criatividade e exuberância, com cerca de 800 de figurantes a darem o seu melhor na Alameda do Parque da Cidade, já batizada por muitos de Avenida do Carnaval. Nuno Pauzeiro, presidente da Associação do Carnaval de Estarraja, explica tudo o que está previsto para este dia de festa do samba em Estarraja.
2: Vai haver várias novidades. A primeira novidade é uma feirinha de artesanato que nós vamos fazer com os artesãos aqui de Estarraja, que acho que é mais uma promoção para o nosso artesanato. Depois, durante a tarde, pela primeira vez, também vamos ter um concerto, uma roda de samba, com um grupo aqui de Estarreja, com as Quintas de Bamba. Depois, à noite, vamos ter um desfile. Pela primeira vez vão estar 6 escolas a desfilar, sendo que 5 escolas vão ao concurso, que são as campeãs dos carnavais mais emblemáticos de Portugal, sendo que é Sesimbra, Ovar, Estarreja, Mialhada e Figueira da Foz. E vamos convidar pela primeira vez também uma escola um pouco mais pequena, uma escola da Albergaria. A Albergaria não tem concurso, mas achamos que era muito bom criar uma visibilidade para as escolas mais pequenas. Este ano caberá a Albergaria, para o ano caberá outra cidade que terá outra escola, certamente. E também é uma forma das pessoas verem que também há outras escolas, e é uma forma dessas próprias escolas evoluírem, que é a Vila Régia da Albergaria.
3: Será um dia muito atarefado, com muitas atividades, no entanto, está tudo pronto, ou praticamente tudo concluído para esta festa do Samba Estarraja?
2: Não estará tudo pronto, mas está a caminhar para isso. Pelo menos a organização está pronta, digamos assim. Falta agora irmos para o terreno e começar a montar o que já está definido e organizado por nós, pela Associação de Carnaval. Também uma palavra de agradecimento ao município pela logística e pelos préstimos que nos estão a dar neste momento, que é muito importante. Isto é uma coorganização entre a Associação de Carnaval e o município de Estarreja, e esperemos que seja uma noite bem divertida e bem passada entre todos. Um bom convívio.
3: É importante também ressalvar que a entrada é livre, mas a bancada é paga e as pessoas já podem adquirir estes bilhetes de bancada na loja Estarreja, aqui em Estarreja, correto?
2: Correto, sim, na loja Estarreja estamos a vender os bilhetes, uma pré-venda, digamos assim, para a bancada. Este ano vão ser 2 bancadas, o valor vai ser de 5€, e os bilhetes estão a ir ao bom ritmo, portanto acredito que vamos esgotar. E depois teremos uma parte gratuita, que é chamada o peão, que será uma parte aberta para as pessoas que nos quiserem ver também.
3: O sentido do desfile, também é importante ressalvar, será o mesmo do que é no Carnaval.
2: Exatamente, o desfile, portanto, o sentido é o mesmo do Carnaval, portanto é deste para oeste. O circuito será esse. Não, será um bocadinho mais curto, certamente, porque vai acabar ali na 109, mas sim, vamos, também são 6 escolas, portanto, temos espaço entre elas suficiente para que o circuito seja esse.
1: O Carnaval de Estarraja constitui um evento âncora da estratégia da política cultural municipal, sendo um forte fator de atratividade turística que alavanca a dinâmica da economia local, o que se pretende ver refletido não só no período de Carnaval, mas também noutros momentos ao longo do ano. Após o desfile, há um concerto imperdível com a banda Forró Bodó, que vai aquecer o ambiente do Parque Municipal do Antoine. A entrada é gratuita. O preço do bilhete de bancada terá um custo de 5€ e pode ser adquirido na loja Esta Régia, em pré-venda, ou no local no dia do desfile. O peão é gratuito.
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1: No próximo dia 20 de junho, pelas 16 horas, terá lugar na Oficina de Artes a apresentação do livro Não Sou Mariana, da autoria de Diana Lopes. Diana Lopes, natural da Mortosa, escreveu o seu mais recente livro, Não Sou Mariana, sobre a chancela da Oficina da Escrita, uma narrativa divertida e inspiradora que ensina o valor da amizade, da aceitação e da família. Com humor e ternura, este livro celebra a amizade, a aceitação e o valor das conexões humanas. Esta obra é perfeita para leitores de todas as idades. A sessão será ainda acompanhada por vários momentos musicais a cargo dos músicos da banda MRS. A entrada é livre.

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3: O Festa está de regresso ao Parque Urbano de Ovar nos dias 10 e 11 de julho para 2 dias de música, encontros e celebração da lusofonia. Com 3 palcos e 12 propostas musicais, o festival volta a cruzar geografias, gerações e diferentes sonoridades, afirmando-se como um espaço de partilha, diversidade e participação. O cartaz desta edição reúne artistas como Bárbara Bandeira, Blaia, António Zambujo, Lucas Santana, Xeni Wagun, Expresso Transatlântico e Sterossauro, entre outros, numa programação que liga a música portuguesa a outras culturas e influências. O evento destaca ainda a envolvência da comunidade com momentos especiais, como o concerto de Daniela Pereira Cristo, que junta músicos e coletividades locais numa celebração da música de raiz portuguesa. Mais do que um conjunto de concertos, o Festa propõe uma experiência cultural para todas as idades, com atividades pensadas para famílias e crianças no lugar das infâncias, através de histórias, oficinas, teatro e jogos. O espaço Conversa regressa também para aproximar artistas e público, promovendo diálogos sobre música e lusofonia. No encontro entre natureza, cultura e comunidade, o Festa reforça a sua identidade enquanto ponto de encontro para amigos e famílias, onde a música, a criatividade e as experiências partilhadas criam memórias. Um evento que transforma o Parque Urbano de Ovar num espaço de celebração coletiva e descoberta.
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0: Cerca de 250 alunos de 13 escolas do primeiro ciclo do ensino básico do Conselho de Albergaria à Velha participaram na Mostra de Empreendedorismo Júnior, que marcou o encerramento da 12ª edição da Academia Empreende Mais, promovida pelo município de Albergaria à Velha. Na Quinta da Boa Vista, Torreão, os alunos apresentaram os seus projetos de literacia financeira através de jogos, dinâmicas interativas, teatro, música e outras iniciativas criativas, demonstrando as competências adquiridas ao longo do ano letivo. A preparação para o evento decorreu no âmbito do programa No Poupar é que está o ganho, que abordou temas como gestão do orçamento, poupança, meios de pagamento, consumo responsável e economia circular. A iniciativa contou com a parceria da Fundação Cupertino de Miranda e da Inova RIA, responsável pela componente tecnológica, através do Scratch for All e da robótica. A 12ª Academia Empreende Mais envolveu mais de 700 alunos de vários níveis de ensino, reforçando a aposta do município na literacia financeira, empreendedorismo e sustentabilidade. Distinguido como boa prática pelo programa europeu Urbact, o projeto está também a ser partilhado com 7 cidades europeias através da rede de transferência Cidades Empreendedoras. O município de Albergaria à Velha está a desenvolver várias intervenções de proteção do território contra incêndios rurais, no investimento de cerca de 491 mil euros acrescido de IVA, financiado pelo PDR 2020 PEPAC. Os trabalhos incluem ações de restabelecimento da floresta, proteção de linhas de água, controle de espécies invasoras e recuperação de infraestruturas florestais. Entre as intervenções previstas estão a manutenção de cerca de 425 hectares de faixa de gestão de combustível e a recuperação de aproximadamente 70 km de rede viária florestal, com limpeza de caminhos, regularização de taludes e melhoria das condições de circulação. O projeto contempla ainda a proteção de cerca de 88 hectares de linhas de água através de soluções naturais que ajudam a reduzir a erosão, melhorar a retenção de água no solo e recuperar os ecossistemas. Com estas ações, o município pretende reforçar a prevenção dos incêndios rurais, melhorar o acesso aos meios de combate e tornar o território mais preparado e resiliente face aos riscos das alterações climáticas. 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
0: A A Câmara Municipal de Aveiro vai apresentar a nova identidade visual do município, uma marca que reforça a afirmação de Aveiro enquanto cidade inovadora, dinâmica e profundamente ligada ao seu território e à sua identidade. Esta nova identidade visual parte de elementos essenciais que caracterizam Aveiro: a ria, a água, a luz, o património e a relação estreita entre a cidade e a sua envolvente natural e humana. Mais do que uma atualização gráfica, representa uma nova forma de comunicar o município, reforçando a sua projeção de forma mais coerente, contemporânea e reconhecível. A identidade visual nasce da síntese destes elementos, estabelecendo uma ligação entre cidade, paisagem e território. O resultado é uma marca simples, distintiva e versátil, preparada para representar Aveiro nos diferentes contextos de comunicação institucional, promoção territorial e relacionamento com cidadãos, visitantes, investidores e parceiros. A nova marca procura traduzir a realidade de Aveiro de forma clara e direta, privilegiando a proximidade, a consistência visual e a capacidade de reconhecimento. Simultaneamente, reforça o sentimento de pertença e identificação com o território, assumindo-se como um elemento agregador para todos os que vivem, trabalham, estudam, investem ou visitam o município. A implementação da nova marca será realizada de forma gradual nos diferentes suportes e canais de comunicação do município, assegurando uma transição consistente e eficiente. Aveiro volta a ser palco da criatividade e da cultura com mais uma edição do Festival dos Canais. Organizado pela Câmara Municipal de Aveiro, através do Teatro Aveirense, o evento decorre de 15 a 19 de julho e promete transformar ruas, praças, jardins e canais da cidade num grande palco ao ar livre. Na 11ª edição, o festival apresenta uma programação multidisciplinar com teatro de rua, música, dança, circo contemporâneo e instalações performativas, reunindo artistas nacionais e internacionais. A edição de 2026 destaca também a participação da comunidade local, com projetos como a Fanfarra dos Canais e espetáculos que juntam músicos e artistas aveirenses. A música contará ainda com nomes como The Gift e Carminho. O Festival dos Canais inclui propostas para todas as idades, com atividades para famílias no Jardim das Brincadeiras e momentos especiais como o grande espetáculo de rua Tava, da companhia francesa Great Ciel. Entre 17 e 19 de julho, o evento recebe também o Chefs on Fire, uma experiência gastronómica ao ar livre, acompanhada por música. Com entrada gratuita na maioria das iniciativas, o Festival dos Canais volta a afirmar Aveiro como um espaço de encontro, arte e celebração cultural.
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0: No âmbito da celebração do mês do orgulho LGBTQIA+, a Sala Estúdio Cinema em Ilhavo recebe o ciclo de cinema Quer, de que serve Vir à Luz se ninguém nos acolhe à chegada, entre os dias 18 e 20 de junho. Promovido pelo 23 Milhas, projeto cultural

0: Archives of Older Care, que reúne histórias de pessoas que eram com mais de 60 anos. O ciclo termina com Close 2022, de Lucas Donte, e Monsters 2023, de Hirokazu Koreeda, acompanhados por uma conversa sobre juventude care, redes de apoio e inclusão. Além das sessões de cinema, o programa promove momentos de reflexão com especialistas, artistas e ativistas, criando um espaço de diálogo sobre diversidade e construção de uma sociedade mais acolhedora. Os bilhetes estão disponíveis nas bilheteiras da Casa da Cultura de Ilhavo, Fábrica das Ideias da Gafanha da Nazaré e online. O município de Ilhavo vai dar início ao programa de apoio à esterilização de animais de companhia, Esterilizar é Amar e Responsabilizar, projeto vencedor do Orçamento Participativo de Ilhavo 2025, que disponibiliza uma verba global de 30 mil euros para apoiar a esterilização de cães e gatos pertencentes a residentes no concelho. O programa tem como principal objetivo promover o bem-estar animal, incentivar a detenção responsável de animais de companhia e contribuir para o controle da população animal errante através da comparticipação dos custos associados à esterilização cirúrgica. Os apoios serão atribuídos sob a forma de reembolso parcial das despesas realizadas com a esterilização dos animais, mediante candidatura prévia e aprovação pelos serviços municipais. Os valores de comparticipação são de 97 euros para cadelas, 65 euros para cães, 66 euros para gatas e 40 euros para gatos. Podem candidatar-se os detentores de canídeos e felídeos residentes no município de Ilhavo até ao limite de 4 animais por titular. Para serem elegíveis, os animais devem estar identificados eletronicamente e registados no Sistema de Informação de Animais de Companhia, possuir boletim sanitário atualizado e, no caso dos cães, ter vacinação antirrábica válida e licenciamento em vigor na respectiva junta de freguesia. As candidaturas serão analisadas por ordem de submissão e o programa manter-se-á ativo até se esgotar o montante global de financiamento. Após a aprovação da candidatura, os procedimentos de esterilização deverão ser realizados num centro de atendimento médico-veterinário localizado no município de Ilhavo. Os interessados poderão submeter a sua candidatura através de formulário eletrónico disponível na página do programa, devendo anexar a documentação necessária para comprovar a elegibilidade do pedido. A piscina descoberta de Valdilhavo já reabriu ao público. A pensar nos dias mais quentes que se aproximam e no final do ano letivo, a Câmara Municipal de Ilhavo promoveu um conjunto de intervenções neste equipamento municipal, garantindo melhores condições de utilização, conforto e segurança para todos os utilizadores. O espaço contará, igualmente, com a presença de nadador salvador durante o período de funcionamento. Destinada ao usufruto da população, em especial das famílias, crianças e jovens, a piscina municipal de Valdilhavo afirma-se como um espaço de lazer, convívio e bem-estar ao ar livre. Sendo um equipamento público de utilização coletiva, a Câmara Municipal apela ao respeito pelos restantes utilizadores, pelas instalações e pelas regras de segurança e convivência, contribuindo para que todos possam desfrutar deste espaço nas melhores condições. Os horários de funcionamento da piscina municipal de Valdilhavo podem ser consultados no site da Câmara Municipal de Ilhavo.
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5: Há sempre, de modo estranho, alguma perplexidade quando, efetivamente, se inscreve numa qualquer fatura de um serviço continuado um valor que excede aquilo que terá sido objeto do contrato original. Uma explicitação. Uma fatura de comunicações eletrónicas. Se o valor do pacote for excedido, aí há gato. E o que diz a lei a esse propósito? Antes de o consumidor ficar vinculado pelo contrato ou oferta, o fornecedor de bens ou prestador de serviços tem de obter o seu acordo expresso relativamente a qualquer pagamento adicional que acresça à contraprestação acordada relativamente à obrigação contratual principal do fornecedor de bens ou prestador de serviços. A obrigação de pagamentos adicionais depende da sua comunicação clara e compreensível ao consumidor, sendo inválida a aceitação pelo consumidor quando lhe não tiver sido dada a possibilidade de optar pela inclusão ou não desses pagamentos adicionais. Quando, em lugar do acordo explícito do consumidor, a obrigação de pagamento adicional resultar de opções estabelecidas por defeito que tivessem de ser recusadas para evitar o pagamento adicional, o consumidor tem direito à restituição do referido pagamento. Incumbe ao fornecedor de bens ou prestador de serviços provar o dever ou o cumprimento do dever de comunicação. O disposto no presente artigo, que é o artigo 9A da Lei Quadro de Defesa do Consumidor, aplica-se à compra e venda, à prestação de serviços, aos contratos de fornecimento de serviços públicos essenciais de água, gás, eletricidade, comunicações eletrónicas e aquecimento urbano e aos contratos sobre conteúdos digitais. Isto é o que está na lei, isto é o que tem de ser escrupulosamente cumprido, sob pena de nada valer, sob pena de ser inválido o montante que se pretenda assacar ao consumidor.
0: A Câmara Municipal de Estarraja informa que, devido às obras de beneficiação e ampliação da Unidade de Saúde de Estarraja, a USF Águas do Gonde encontra

Ryan Farish é um homem do New Age e chill out que em 2004 lançou Beautiful. O tema que deu nome ao álbum traz-nos um delicioso piano com uma belíssima personalidade capaz de nos fazer viajar por mares bem distantes. Vamos lá, Beautiful.

Em 2002 é lançado o filme Road to Perdition, ou Estrada para a Perdição, se quisermos traduzir. A banda sonora ficou a cargo do mestre Thomas Newman, já cá passei temas dele, e dispensa apresentações. Road to Perdition.

não sei se o primeiro amor de Hiruma, um pianista coreano de 38 anos, foi a música ou o piano ou o que é que terá sido, mas a verdade é que River Flows in You é apaixonante e é a imagem de marca do álbum First Love de 2001.

vamos finalmente ter um momento vocal a acompanhar o piano. Aqualung é britânico e iniciou o seu projeto em 1990. Em 2010 trouxe-nos o álbum Magnetic North e o tema que lhe deu nome está aqui para nos deliciarmos.

já cá trouxe Yanni com vários estilos de música. Desta vez é somente ao piano, diretamente de 92, com este To The One Who Knows. Eu não sei para quem é, mas segundo o título, quem é sabe que é para si. Esta pode ser para qualquer um de nós. O que importa mesmo é sentir, sonhar e viajar.

2004, Hexagonic Sonic Adventure Project. Este projeto lançou um álbum em 2004 chamado Hexagonic, que nos trouxe um fantástico Waters in Motion. Como poderia deixar isto de fora?

Penguin Café surge da evolução da Penguin Café Orchestra, tendo este novo projeto começado em 2009 e apresentando o seu primeiro trabalho em 2011, A Matter of Life. Finland é uma das suas obras.

Noise Herve, que está prestes a apresentar o seu próximo álbum, levantou o véu com o seu primeiro single e imaginem só, também ele sentou ao piano para compor. 7.

Ludovico Einaudi consegue dar ao piano vários mundos e várias personalidades, desde o mais forte e denso ao mais ténue e leve. Uma coisa é certa, nas mãos de Ludovico o piano pode ser o que ele quiser e nos nossos ouvidos o piano pode levar-nos até onde a nossa imaginação permitir. Em 2006, Ludovico lançou Divenir e um dos pilares deste disco foi Oltremare, que vos trago aqui, quase que a concluir o sinestesia mais introspectivo de todos.

Vamos encerrar o programa com este Melting Ice de 2013, retirado do álbum de apresentação dos Lights and Motion. Não vou perder tempo com mais apresentações. Deliciem.

E foi o Sinestesia de hoje, inteiramente dedicado ao piano, esse extraordinário instrumento capaz de nos fazer arrepiar até à ponta dos cabelos. Obrigado por me acompanharem nesta viagem.

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